0: e é o Centro de Assessoria Jurídica Popular da Universidade Federal de Pará. Durante os dias se brindou abundante informação e análise científica sobre temas relacionados com os conflitos agrários em la Amazônia. Os ponentes foram bastante provocadores ao mostrar as deficiências do sistema judicial nacional em matéria de proteção de terras públicas e territórios indígenas e quilombolas. Uma das reações de los participantes foi que, se o sistema judicial nacional é tão deficiente em matéria de proteção territorial, parece que a única salida é a resistência militante de los movimentos populares para garantizar os direitos ancestrais. Isso foi confirmado por o ponente. Debido à insuficiência da justiça agrária, outra consequência é a invasão do bosque por la agroindústria e la ganaderia. Entre os incêndios que alimentam as crises climáticas são uma das consequências. Este ano, a chegada do fenômeno El Niño já mostra claros indícios de uma crise humanitária e natural. Incêndios florestais, sequias fluviais e um aumento das temperaturas azotam toda a região amazônica. Uma das conclusões do seminário celebrado em Santarém, ayer, é que, sem a participação ativa e organizada da sociedade civil, não haverá justiça climática, já que as ações governamentais são impotentes ante as atividades extrativas depredadoras e a fragilidade do sistema judicial. Edilberto Sena, da Rede de Notícias da Amazônia, para a Rede Panamazônica.
1: La Panamazonía es el bosque tropical más grande del planeta Tierra. Tiene un territorio de 7.8 millones de kilómetros cuadrados.
2: Bolivia,
1: Brasil, Colombia,
2: Ecuador,
1: Guyana,
2: Guayana Francesa,
1: Perú,
2: Surinam
1: y Venezuela.
2: 9 países de América del Sur comparten su extenso territorio.
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3: Y con esta información despedimos el informativo Voces de la Panamazonía, producido para usted desde la Red Panamazónica de Aler. Nos encontramos la próxima semana.
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3: Podcast sobre cuidado de la casa común desde la cosmovisión de los pueblos indígenas. Aquí estamos para contar cómo el pueblo wayú protege su entorno desde su sabiduría. Soy Norma González, comunicadora indígena, y en la conducción y producción de nuestro podcast me acompaña Sailín Fernández.
8: Nosotros los wayú sabemos de dónde venimos y para dónde vamos. Existen 4 creaciones. En la primera creación es la formación de Hoctay, el viento. Gemiay, el frío. Arraliatuy, la claridad. Piyushi, la oscuridad. Ma, la tierra. Huya, la lluvia.